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O coração do homem só cabe um amor. E esse amor se chama Jesus Cristo, o Cordeiro de Deus, que tira o pecado do mundo. 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Se alguém ouvir a minha voz e abrir a porta, eu entrarei e cearei com ele e ele comigo. 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Não adianta simplesmente gravar, cantar, pregar, sei lá, tantas e tantas outras coisas. Não são métodos, não são formas. Não, sou eu. Eu tenho.

Essa aí tem até coreografia, assim, no balança. E se o demônio aparecer, ó,

Vamos no refrão assim, ó. Balança, mas não cai. Segue igual dentro. E a pata. De novo, de novo, de novo, você. Assim.